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1: Você sabe que a gente sempre acaba virando assunto delicado nas rodinhas, né, comandante?
2: Com certeza.
1: Chão de avião.
3: E aí, meu piloto?
1: Tá seguindo.

0: Bueno, bueno, ¿qué?
1: Hackeo.
0: ¿O qué? Eu acho.
1: Eu acho que não se
0: garante, a culpa é nossa.
1: Nunca.

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1: 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Mas manda o que tá no seu coração.
2: Porque se fosse eu falaria mais ou menos assim.
3: Ei, boa noite. Antes de te bloquear, eu só vim te dizer que a partir de hoje pode tocar o terror, fazer o que quiser fazer. A boca é sua, curte sua farra. Sinto mais nada.
1: Não, apaga.

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0: Obrigado, Galinho.
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1: E aí, Irídio? Vamos agitar essa galera?
2: Então puxa o fole, Irineu!

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2: Ei, guri, onde é que tu andava?
3: Hã? Eu? Eu tava assistindo lá no rodeio.
2: Ah, vai que tu é campeiro.
3: Legal, X, eu sei tudo que cura. Se engana quem pensa que eu só sei falar.
2: Fala sério.
3: Que tá duvidando?

0: E pros entendidos, então?
1: Pros entendidos na voltinha no meio. Um abraço pro gaiteiro e vamos embora, companheiro. Uia!
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3: Mas que tal, César, aqueles bailes decolatados?
4: Vista Alegre.
3: Ah, Caibote é grande.
4: Araju, rapaz.
3: E o Azevedo Sodré?
4: Arrasa, pessoal do Batom e um mais.
3: Segundo de Lavras. Um abraço, seu Santinho.
4: Vamos.

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Eu quero uma explicação na boiadeira. A boiadeira é o seguinte, ó, isso é uma arma de pegar o cavalo com os arreios. Só que quando tu tá trabalhando no campo, né, Gu? Que tu tá trabalhando no campo, que tu tá domando, tu não carrega ela aqui na cintura. Tu carrega ela enfiada aqui embaixo do chinchão. Porque toda vez que passa ela, porque toda vez que o cavalo rodar contigo, tu escapar com os arreios, ela sai contigo. Tu traz ela. Tu traz a boiadeira. Então por isso que a boiadeira não é para qualquer um.

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0: no correu.
1: Ai, meu Deus. Mas que buraco, filhinha? Agora tu vai dar uma tocada que eu vou dar uma coisa. Uma dançada, né? Lembrar dos nossos velhos tempos, né, meu velho?
2: Mas claro, girou a velha.
0: Eu vou...

negócio, né, louco, velho? Esses namoros meio modernos assim, né, tchê? Coisa estranha, na verdade. O melhor é ao vivo, né, tchê? É corpo, é corpo.

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2: Tem coisa.

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1: Não é por falta de tempo não, viu? 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
2: Alô, meu compadre Natanzinho. Olha, parece que eu tô no faroeste, ó.

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0: Obrigado,
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1: 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Mas manda o que tá no seu coração.
2: Porque se fosse eu falaria mais ou menos assim.
3: Ei, boa noite. Antes de te bloquear, eu só vim te dizer que a partir de hoje pode tocar o terror, fazer o que quiser fazer. A boca é sua, curte sua farra. Sinto mais nada.
1: Não, apaga, apaga, apaga.

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0: importa a diferença que todos nós temos em nossas famílias. O bem mais precioso que a gente tem, quem vai estar sempre do nosso lado, nos melhores e nos piores momentos da nossa vida, sabe quem é?
1: Família.
0: Se você estiver com a pessoa que você ama, com alguém da sua família, abraça agora e diga pra essa pessoa o quanto você ama ela.
2: Não tem jeito, né?
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0: tchau. Fica com Deus. Ó.
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2: Você sabe que a gente sempre acaba virando assunto delicado nas rodinhas, né, comandante?
3: Com certeza.
2: Chão de avião.
4: E aí, bebê?

0: Taqueu.
1: O quê?
2: Eu acho.
1: O cara não se garante, a culpa é nossa?
2: Nunca.

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